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0: Es otro clásico que estás escuchando con Eric Clapton, Cocaine, para encerrar esta primera hora de Buen Día aquí en las 100.5. Viene llegando el turno de las 7 para ustedes, madrugadores y madrugadoras, que tengan un buen día.
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8: 7:01.
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0: Bom dia, tudo bem? O Informativo Coame está de volta ao seu rádio nesta quinta-feira, dia 20 de agosto. Um ótimo dia para você, cooperado, e para você, amigo ouvinte de todos os dias. Reze hoje para São Bernardo de Claraval. A lua está na fase crescente. Este programa é uma produção da Assessoria de Comunicação da Coamo, com reportagem de Ilivaldo Duarte. E eu sou Ana Paula Pelissari, de volta ao seu rádio com o programa da Família Rural e Cooperativista.
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0: O cooperativismo brasileiro foi pauta de um importante evento realizado recentemente em Brasília, a Semana de Competitividade, promovida pela Organização das Cooperativas Brasileiras, a OCB. Um momento que reuniu lideranças de todo o país para discutir tendências, desafios e oportunidades do setor. Na oportunidade, a presidente executiva do Sistema OCB, Tânia Zanella, conversou com nossa equipe. E no espaço da reportagem de hoje, ela destaca o sucesso deste evento, bem como a atuação da Coamo no fortalecimento da cultura cooperativista no Brasil. Para a presidente da OCB, o cooperativismo precisa sempre olhar para a frente para continuar crescendo. E os cooperados devem entender seu papel dentro de uma cooperativa para continuar fortalecendo todo o sistema. Se liga então com a gente que em instantes eu volto com essa entrevista completa. É rapidinho.
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0: A lua crescente é boa para fazer podas de limpeza. A recuperação é mais rápida com a seiva em movimento ascendente. 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
3: Na semana passada, o repórter Ilivaldo Duarte esteve em Brasília participando da Semana da Competitividade, um evento realizado pela Organização das Cooperativas Brasileiras, a OCB, com o objetivo de difundir a cultura cooperativista. Na oportunidade, a presidente executiva do Sistema OCB, Tânia Zanella, conversou com Ilivaldo sobre o sucesso do evento e destacou a atuação da Coamo no fortalecimento da cultura cooperativista.
4: Aqui no informativo Coamo, para uma rede de 43 emissoras e chancheria sonora, a nossa convidada é a presidente executiva Tânia Zanella, do Sistema OCB, Organização das Cooperativas Brasileiras. Presidente, mais de 800 pessoas de Roraima até o Rio Grande do Sul, nessa semana de competitividade. O ano passado eu estive aqui para discutir e aprender sobre comunicação e marketing, e esse ano o tema cultura cooperativista. Conta para nós um pouquinho, para os cooperados, funcionários, a comunidade da Coamo e da Credicoamo, dos três estados. Qual era a expectativa desse trabalho iniciado há um ano, planejando, e desse evento que está terminando?
5: A expectativa superou todas as expectativas, né? Nós tivemos aqui não só a presença de mais de 800 pessoas, nós tivemos aqui o compromisso dessas pessoas, porque a Semana de Competitividade trouxe o tema. Tema que foi trazido, na verdade, lá atrás, em 2023, pelas cooperativas, através da nossa pesquisa nacional, e que hoje assume o compromisso aqui por essas pessoas que estão lá na ponta, fazendo acontecer na formação, na capacitação, na comunicação com as cooperativas. E aqui se inicia o que é o nosso grande desafio pela frente. Temos, sim, que buscar cada vez mais esse aculturamento, essa participação desse cooperado do que nos faz diferente no nosso modelo de negócio. E eu não posso deixar de dizer o quanto a Coamo trabalha isso, através do seu grande líder, Dr. Haroldo Galassini, que sempre traz esse conceito, esse princípio, esse valor do cooperativismo para dentro dos seus cooperados. Então, hoje se inicia uma grande etapa para um cooperativismo de futuro que a gente prevê aí o melhor possível aí para todo o cooperativismo brasileiro.
4: Presidente, a senhora foi eleita presidente executivo, já está no Sistema OCB há quanto tempo?
6: Estou há 20 anos já no
4: Sistema OCB. Já conhece um bocadinho?
6: Já conheço um bocadinho.
4: O que muda com essa governança dentro da OCB e o Márcio Lopes Freitas, presidente do Conselho de Administração? Qual é o objetivo e quais são os primeiros resultados?
6: Eu acho que é agilidade, né? A gente buscar cada vez mais resultados que sejam importantes e necessários para as cooperativas. Essa segregação de função já estava no nosso manual de governança, mas não tinha uma aplicabilidade dentro do sistema. Então, acho que a OCB dá o exemplo, não só internamente com as nossas organizações estaduais, mas também com as cooperativas. E eu não tenho dúvida que esse processo profissionalizado, essa segregação de função, vai dar mais agilidade e levar mais resultados positivos aí para as nossas cooperativas.
4: A senhora já esteve na Coamo enquanto gerente geral e agora como presidente executivo, visitando os estados.
6: Isso.
4: O que dá para dizer desse Brasilzão diferente, norte, sul, leste, oeste, esses desafios desse cooperativismo?
6: Na verdade, eles se complementam, né? A gente precisa respeitar, sim, essa diversidade, o que a gente vem falando dos sotaques, mas a gente precisa levar a régua para cima. O cooperativismo não quer e não pode, não merece que a gente olhe para o simples, para o comum, e do mais do mesmo. A gente precisa olhar para frente e buscar essas alternativas, essas oportunidades para o cooperativismo continuar crescendo.
4: Ao longo dos anos, a senhora tem percebido que a comunidade, de forma geral, tem percebido o cooperativismo de uma forma diferente, principalmente com ações como essa da OCB e ações das organizações estaduais?
6: Sim, temos sim. Nós temos pesquisas, inclusive, que mostram isso, que a gente está conseguindo furar aquela bolha, né? Chegar aí no coração, na mente dos brasileiros, mas temos aí um grande caminho pela frente e, com certeza, o que aconteceu aqui no ano passado com a comunicação e hoje se fortalecendo, se complementando aqui com a cultura, a gente vai desenhar um novo futuro aí para o cooperativismo e chegar nesse brasileiro que ainda não tem a oportunidade de estar próximo desse modelo de negócio.
4: Dentro de todos os eixos apresentados nessa semana aqui, Quais são eles que a senhora coloca por ordem? Nós temos governança, temos o legado de sucessão, temos as experiências, temos de novo essa comunicação, essa preocupação que foi falado aqui muito com a história, né? O passado nos trouxe até aqui. E é esse presente com esse passado que a gente mostra. O que mais destacou para a senhora aqui?
6: Acho que essa continuidade é fundamental, né, Elivaldo? Mas eu acredito que o grande resultado dessa pesquisa que nós apresentamos nessa semana foi o conhecimento. A gente precisa acessar esse cooperado. Esse cooperado precisa entender qual é o seu papel na cooperativa e a cooperativa colocar para ele qual é o fundamento principal da existência da cooperativa na vida desse cooperado. Então, nós precisamos evoluir, mostrar, fidelizar esse cooperado para mostrar e ganhar força e tração aí para as cooperativas.
4: Muito bem, agradecendo a sua simpatia, sempre a sua sinergia. Deixa uma mensagem, então, para os nossos cooperados sul-mato-grossenses, paranaenses e catarinenses, e o Sul, que tem um cooperativismo aí, de modo especial o Paraná, um cooperativismo muito organizado, muito planejado ao longo dos anos.
6: Tem sim. Eu deixo todo o meu carinho. Afinal de contas, eu sou sulista também, sou de Santa Catarina. Meus avós eram de Xanxerê, então tenho um carinho muito grande por todos vocês. Mas, principalmente, eu tenho um carinho muito grande pelo trabalho, pelo resultado que a Coamo tem apresentado ao longo do tempo, principalmente nessa identidade de ser cooperativa e principalmente essa continuidade, trazendo ainda o Dr. Galassini na presença ali forte, na mão firme dentro do Conselho de Administração e Ayrton fazendo todo o trabalho executivo, colocando em prática todo esse direcionamento. Então, um abraço a todos vocês, continue nos orgulhando como vocês fazem.
3: Sem dúvidas, a cultura cooperativista precisa ser difundida e sempre relembrada. A filosofia cooperativista é o alicerce que move a cultura institucional da Coamo. E se você quiser ouvir novamente na íntegra o programa que está sendo veiculado na manhã de hoje, é só acessar o site da Coamo, www.coamo.com.br, e clicar na página do Informativo Coamo. E você também pode ouvir o Informativo Coamo pelas principais plataformas de áudio.
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7: No Informativo Coamo, a cotação do mercado agrícola. Fique por dentro e anote os preços dos

0: cotada a
1: R$ 49,60.
0: Trigo tipo 1,
1: R$ 75,00.
0: Novamente, então, os preços praticados pela Coamo em Ponta Porã.
1: Soja,
0: R$ 122,00.
1: Milho,
0: R$ 49,60.
1: Trigo tipo 1,
0: R$ 75,00.
1: Lembrando que estes foram os preços praticados pela Coamo com base em Ponta Porã na tarde de ontem.
2: Eu fico por aqui, agradeço a sua audiência, desejo a todos um excelente dia e um ótimo trabalho. Amanhã, o Informativo Coamo está de volta. Um grande abraço a todos, fiquem com Deus e até a próxima.
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3: 10 horas, 6 minutos.
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2: 11 horas, 2 minutos.
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3: 12 horas, 3 minutos.
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3: 15 horas, 3 minutos.
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0: Recordando la canción Señor Juez con J. King, Maximan, Tito el Bambino y Gocho, aquí en la 100.5 cuando son 16:32 minutos en todo el país. Seguimos avanzando y en esta ocasión tenemos el contacto en directo desde exteriores con nuestro compañero Ever Gámez, así que preparamos la presentación para ingresar con él desde exteriores.
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0: Buenas tardes, Ever Gámez, adelante.
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0: Muy bien, excelente, gracias Ever Gámez desde Golden Motors. Trayendo los detalles, son 16:35 minutos en todo el país y nosotros seguimos aquí en esta tarde de Navegamos.
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0: Jueves de TVT y la canción que suena Irán Costa, Eu Acredito no Destino.

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0: Aló Ricardo, aló Estela, saludos para toda la gente de este comiencito de noche con Gustavo Lima. Fala conmigo, bebé, son las 19.
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7: 19:02.
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